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1: 21:02.
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1: 21:04.
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1: 21:15.
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0: Nossa Senhora!
1: Eu acho que você tem que mandar aquela mensagem. Mas manda o que está no seu coração.
0: Porque se fosse eu falaria mais ou menos assim.
2: Ei, boa noite. Antes de te bloquear, eu só vim te dizer que a partir de hoje pode tocar o terror, fazer o que quiser fazer. A boca é sua, curte sua farra, sinto mais nada.
1: Não, apaga.
2: Oi, boa noite. Só vim

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7: 21 horas e 41 minutos.

0: Nossa Senhora!
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5: Eu tô sabendo de uma exposição que vai ter na cidade do lado, na cidade do lado. Se me perguntar, eu vou falar o quê?

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2: 21:58.
3: Vai, boiadeiro!
4: Na caçela, o que que é?
5: Parece que eu já quero sentar aqui num bar em Goiânia mesmo e já...

0: Guilherme!
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2: 22 horas e 1 minuto.

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0: deixa.
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2: 22:14.
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0: chega pra cá, Hugo e Guilherme, teu segredo!
1: Ô, Fernando Sorocaba!
2: Fernando Sorocaba. 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

0: 22:57.
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3: Jorge Mateus, Paulinho Natan.

0: 23:14.
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0: Quem gostou faz barulho aí, churrasco com fome.
1: Fernando de Sorocaba, muito obrigado. Só se vive uma vez. Foi mal, Deus.

0: Quando vê, meu amigo, virou passado. Por isso que a gente tem que dar valor enquanto a gente tem.
1: É isso aí.
2: Matheus Aleixo!
0: Ezequiel Conrado!
2: As meninas!

0: 23:31.
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0: que nós dois, hein, Simone Mendes?
1: Hugo Henrique, coisa linda.
0: Palmas pra Simone aí, São Paulo. Muitas palmas.
2: Tchau, São Paulo, obrigado.

0: Jorge Matheus.
1: E tem o Mário.
2: Vai ter azar igual esse caboclo que eu nunca vi, viu?

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1: Horas e 2 minutos.

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1: 5 horas e 54 minutos.

0: 6:01.
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0: Oração da manhã. Em nome do Pai, do Filho e do Espírito Santo. Amém. Senhor, no silêncio deste dia que amanhece, venho te pedir a paz, a sabedoria e a força. Quero olhar hoje o mundo com os olhos cheios de amor. Ser paciente, ser compreensivo, manso e prudente. Ver além das aparências humanas, teus filhos como tu mesmo os vês. E assim, não ver senão o bem em cada um. Cerra meus ouvidos a toda calúnia. Guarda minha língua de toda maldade. Que só de bênção se encha meu espírito. Que seja tão bondoso e alegre, que todos quantos se achegarem a mim sintam tua presença. Reveste-me de tua graça, Senhor, e que no decorrer deste dia eu não te ofenda e te revele a todos. Obrigado, Senhor, por mais este dia. Amém.
1: 6 horas e 4 minutos.

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1: 7 horas em ponto.
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2: 7:17.
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2: 7:19.
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0: 7:25.
1: Essa é a vibezinha do Thiago Brava. Fala comigo!

0: 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Essa moda é linda demais, viu, gente?
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3: 7:31.
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0: 7:54.
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0: 7:55.

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2: 8:03.
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Existem riquezas que ninguém tira de você. A sua educação, a sua empatia, a sua honestidade, seu bom coração. Tudo isso não tem preço, não tem negociação. Ostenta o que você tem de mais bonito. Siga confiando no melhor que existe em você. Cultive seus valores e verás a recompensa. Sua essência, dinheiro não compra, mas ela carrega um grande valor. Bom dia!

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Bom dia, ouvintes da Educadora FM, eu sou a Clara Piovesani e vou ficar com você até às 11 horas nesta manhã feliz, feliz, agradável, suave, saudável. No estúdio de gravações, DJ Luiz Cláudio, manutenção dos computadores Anderson Bernardo, direção-geral Valdomiro Bernardo. Hoje é dia 21 de agosto de 2026, sexta-feira, sextou, a lua é quarto crescente, já se passaram 233 dias do ano, falta 182 dias para terminar o ano, clima 19 graus, sensação térmica 25 graus, nublado, a probabilidade de chuva é 10%, vento 11 km horário, umidade do ar 71%, a qualidade do ar é moderada, 46N2.

Hoje é Dia Nacional da Habitação, Dia Internacional da Lembrança e tributo às vítimas do terrorismo. Início da Semana Nacional da Pessoa com Deficiência Intelectual Múltipla. Sextou, primeira música do programa de hoje, Zizi Posse, Asa Morena.

0: 8:18.
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6: É, o Salá tá ligadinho, bom dia, Salá, sextou, feliz sexta-feira. Leila Márcia também, feliz sexta-feira para você. E também feliz sexta-feira para Renata, para Solange lá do De Paula Sol. Bom dia, feliz sexta-feira. É, 8h21 aqui na Melhor RPM, revoluções por minuto.

É 8h25 aqui na Melhor. As cores da saúde do mês de agosto: dourado, conscientização do aleitamento materno; laranja, conscientização sobre a esclerose múltipla EM; verde claro, prevenção e controle da leishmaniose visceral. É 8h26 aqui na Melhor. 8h25. Carlinhos Brown, a namorada, sextou.

8h29 está acontecendo a campanha multivacinação para crianças e adolescentes menores de 15 anos. É em todos os pontos, os postos de saúde. Leve sua carteirinha de vacinação para atualizar e, se for o caso, tomar a vacina também. Dia 22 de agosto é o dia D de vacinação em todos os postos de saúde e também no centro de especialidades. Abraço aí pro pessoal da saúde. Oi, Edmur, bom dia, bom final de semana. Marinelli também, todo mundo aí da saúde. É 8h30 aqui na Melhor, vamos seguindo com o Magazine. Tique-tique, nervoso.

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1: 8:33.
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5: 4,9. 8:36 aqui na Melhor. Mira Santana ligadinha, Bel assiste também. Sextou. Que vocês tenham uma excelente sexta-feira, feliz e agradável. Cidade Negra, vem morar comigo.

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1: 8 horas e 45 minutos.

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2: É 8h47 aqui na Melhor, identificando os Y720, canal 285, Educador FM 104,9. Essa todo mundo ouve. 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Aparecida, aumenta o volume aí, tem Elton John.

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1: 8:55.
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3: É 8h58 aqui na Melhor e vamos seguindo. Neus, aumenta o volume aí. Aba!

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1: É 99 aqui na melhor. É o meu bom dia aí pro Wilson, pro Tião e pro Juliano. Vou tomar um cafezinho gostoso, né? Valeu. Djavan, assina.

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5: É 9h17 aqui na Melhor. Sextou, sextou. Hoje é dia das antigas, né? As antigas nacionais. É mais nacionais hoje, né? Marina Elali.

É, 9h20 aqui na Melhor, pessoal da reciclagem, trabalhando firme, né? Bom dia pra você, uma feliz sexta-feira. É, mais uma das antigas aqui, Life, Caminho Sem Razão.

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1: 9:25.
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0: 9:37.
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3: Mais uma das antigas. Cogumelo Plutão, beijar na boca.

É 9h43 aqui na Melhor. É, bom dia, Ubiratã. Bom dia, Thiago. Bom dia, Neide. David Guetta, Titanium.

É, Natália Macedo Barbosa, aniversariante do dia 23, já tá participando também do sorteio do mês, tá bom? É, Aparecida Barbosa também ligadinha aqui na Melhor. Bom final de semana a todos. 9h49, Legião Urbana, Monte Castelo.

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Ivete Sangalo, deixo.

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6: É, 10 e 2 aqui na Melhor, eu vou falar da promoção da loja Marcelo Veiga Célia Boutique, Rádio Educadora FM.

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É, agora eu vou tocar uma música. Aumenta o volume aí, meninas. Aquela música que vocês gostam, né? Toco todo dia pra vocês. Beto Kendi, Fragmento da Minha Vida.

Atenção para o alerta, os nativos de Sagitário passam o dia no alerta. A indicação é para redobrar os cuidados com o trabalho, finanças neutras, não negligencie o que é de sua responsabilidade. No amor, tenha paciência com seu par afetivo, saúde em baixa. Atenção você de Áries, Touro e Gêmeos. Ariano, você terá um bom dia para organizar os negócios da família. Os trabalhos e parcerias comerciais estão em alta. Pode ter uma grande surpresa com apoio de sócios ou familiares. Amor com acertos. Números da sorte 353 e 5.615. Taurino, dia que está pronto para negociar com imóveis e compras domésticas, incluindo decoração para o lar. É fim de semana incrível, a família traz carinhos e mais atenção. Excelentes contatos nos negócios, amor com paz. Números da sorte 478-1763. Geminiano, o seu astral irá brilhar no trabalho, negócios e além de trazer a tranquilidade financeira. Aceite convites de familiares para o fim de semana. Amor agradável, sensualidade expressiva, saúde em ordem. Números da sorte 068 e 4.237. Daqui a pouquinho, Câncer, Leão e Virgem.

Atenção, você de Câncer, Leão e Virgem, canceriano. Fase que terá alegrias com a família e com o trabalho. Mas tranquilo, estará livre para negociar, sair para compras e fortalecer a vida financeira. Apoio nos projetos e entrada extra de dinheiro. Amor com romantismo. Números da sorte: 295-3940. Leonino, a influência dos astros favorece suas necessidades de organizar e abrir frentes de trabalho. Se sentirá livre para negociar, dar apoio à família e resolver antigos problemas com parentes. Amor excitante. Números da sorte: 421-2184. Virginiano, dia para se programar para a fase positiva que está chegando. Apenas seja menos exigente com a família e se prepare para o bom período que o sol trará. Use firmeza no trabalho, apoio do seu amor. Números da sorte: 534 e 0451. Daqui a pouco, Libra, Escorpião e Sagitário.

Atenção você de Libra, Escorpião e Sagitário. Libriano, a hora é de decidir sobre questão familiar, incluindo negócios imobiliários. Finanças melhorando bastante. Apoio no trabalho. Você sente que está tudo bem, inclusive na vida afetiva. Saúde ótima. Números da sorte 160, 9.092. Escorpiano, nessa fase deve ser firme nos assuntos delicados da família. Não exagere nos gastos. Vênus não favorece a vida afetiva e dinheiro. Sua coragem será importante nos negócios. Peça apoio ao seu amor. Números da sorte 706, 6.329. Sagitariano, você está passando pelo alerta e o ideal é ficar na rotina. Cuidado com promessas difíceis de cumprir. Evite trabalhar em demasia. Procure descansar. Compreensão do seu amor, mas não abuse. Números da sorte 874, 7.531. Daqui a pouquinho, Capricórnio, Aquário e Peixes.

Atenção, Capricórnio, Aquário, Peixes e os aniversariantes do dia. Capricorniano, dia que terá satisfação no trabalho. Você recebe colaboração de todos, bom contato com superiores, pessoas de Gêmeos e Leão, solução de questões familiares. E a pessoa amada busca apoio e carinhos. Números da sorte, 612-8804. Aquariano, fase que deve preservar suas boas amizades. Poderá ter problemas no trabalho ou negócios com Sagitário e Virgem. Não leve adiante os empecilhos e procure entender a todos. Amor vibrante, números da sorte 348 e 1276. Pisciano, fase atual é positiva para resolver e aproveitar as boas indicações astrais. O sucesso está em suas mãos. Receberá apoio que necessita para ajustar o trabalho e finanças. Acerte a vida amorosa. Números da sorte 587, 6.598. Quem nasceu hoje conseguirá alcançar o sucesso em carreiras ligadas ao público em geral. Está sempre atrás de novos desafios. É o amigo das horas difíceis. A família terá forte influência em sua vida. Perceptível.

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É 10h38 aqui na Melhor, a Chiquinha tá ouvindo a Educadora, todo mundo lá no bar ouvindo a Educadora FM, valeu, valeu, feliz sexta-feira pra vocês, aumenta o volume aí, José Augusto.

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Nenhum de nós, Santa Felicidade...

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É, 10h50 aqui na melhor. A Lucinéia tá ligadinha aqui, mandando aí um bom dia pra Maura. Se não der tempo de tocar essa música nesse programa, eu ponho depois na programação, tá bom? É a música da Marilda, né? Sorriso. Sorriso de Menina, se eu não me engano, é esse nome. A Dirce Silva ligadinha. Maria também. Beijão pra vocês.

Ô, Maria, feliz sexta-feira pra você, tá? A última música do programa de hoje fica agora com a programação da Educadora, feita com muito carinho pra você. Eu volto às 5 da tarde com Tarde Sertaneja. Amanhã das 9 ao meio-dia é o sábado, show, só música boa e sorteio de prêmios pra você. Tenha um excelente final de semana. Beijo, tchau, até lá.

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0: 11:02. 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
1: Alô, Brasil, vamos nessa, tudo bem por aí, tudo tranquilo, tudo certinho, esperamos que sim. Prazer, eu sou Eduardo Maidana, chegando mais uma edição do Conexão Nacional, começando aqui na sua rádio preferida, 21 de agosto de 2026, é o dia de número 233 do calendário gregoriano. Pois é, a gente ainda tem pela frente 132 dias antes de o ano terminar. Hoje é Dia Nacional da Habitação. Junto comigo, Jane de Paula, Joel Cabral, Vini Soares, o time que faz o Conexão Nacional desta sexta-feira. Tá no ar, vem junto! 120 minutos de alegria no ar. Aqui tem música e informação e você ligado com a gente. Conexão como perfeito. Nacional. Só pra começar, Ed Brito e Samuel, Romance Rosa, excelente sexta-feira. Aproveita ao máximo o seu dia. Tamo junto!

0: Resumindo, Zé Neto e Cristiano, pra você ouvir aqui no nosso Conexão Nacional, o programa oficial da música boa. Assim a gente fecha a primeira sequência do programa. Pera só um pouquinho, tá? A gente volta em seguida com muito mais. Tem muita coisa legal pra rolar por aqui, hein? Na volta tem Traia Véia, pera um pouquinho. Conexão Nacional.
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2: 11 horas e 16 minutos.
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4: A previsão para essa sexta-feira em São Paulo e no sul de Minas Gerais é de muitas nuvens e pancadas de chuvas em áreas isoladas. À noite, a instabilidade continua no Rio de Janeiro e na divisa do Rio de Janeiro com Minas Gerais. Além da chuva, há aviso laranja de perigo para vendaval no litoral norte de São Paulo e em todo o litoral do Rio de Janeiro, incluindo a capital fluminense, que pode ter ventos fortes ou muito fortes. O sábado será de muitas nuvens no Espírito Santo, onde pode ocorrer chuvas isoladas. O dia começa com nevoeiro no litoral de São Paulo e com possibilidade de geada no sul de Minas Gerais e regiões de Serra de São Paulo. Com relação ao sul do país, muitas nuvens com chuvas isoladas em quase todo o Rio Grande do Sul. Já em Santa Catarina e no sul do Paraná, céu com muitas nuvens. À tarde e à noite, a massa de ar frio e seco deixa o tempo ensolarado. A possibilidade de geada em grande parte do Rio Grande do Sul, Santa Catarina e no centro-sul do Paraná. No começo da manhã do sábado, pode haver nevoeiro no leste do Paraná e de Santa Catarina. Na região norte do país, a sexta-feira começa com tempo instável, chuva e trovoadas em partes do Acre, Amazonas e Roraima. À tarde, a instabilidade aumenta na região, podendo ocorrer chuva e trovoadas também no Pará, Rondônia e no Amapá. O INMET alerta para o perigo de baixa umidade do ar no sul do Pará e no centro-sul de Tocantins. O litoral do Nordeste amanhece com muitas nuvens e chuva isolada, entre Bahia, Sergipe, Alagoas e Pernambuco. Nas demais áreas da região, principalmente o interior, o dia será de sol e poucas nuvens. O alerta de baixa umidade do ar do INMET vai para algumas áreas do Piauí, Bahia e Maranhão. No litoral sul da Bahia, há aviso amarelo de perigo potencial para vendaval. E na região centro-oeste, pancadas de chuva e trovoadas isoladas no Mato Grosso do Sul e Goiás. Nos demais estados, céu com poucas nuvens. Baixa umidade do ar em toda a região, tendência que segue para o fim de semana. Da Rádio Nacional do Rio de Janeiro, Paloma Ferraz.
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6: Prazer em ter você por aqui ligado com a gente, curtindo Conexão Nacional, que está de volta na sua rádio preferida. Excelente sexta-feira. Onde quer que você esteja ligado conosco, obrigado pela companhia. Você que está trabalhando, está na correria, está trampando sempre, está sintonizado conosco em casa, está folgando, obrigado pela parceria. A Elisa está ligada conosco, acompanhando a programação em Luiz Eduardo Magalhães, na Bahia. Também a Victoria e ainda o Robert. Frei Inocêncio, Minas Gerais, todo mundo ligado conosco. Tem o Diego, o Kaique e também a Amanda. Obrigado pela parceria. Marechal Deodoro, Alagoas, todo mundo ligado conosco. Tem a Sônia, a Viviane tá ligada conosco. Também a Letícia, obrigado pela companhia. Tem ainda a turma de Ibimirim, no Pernambuco, sempre acompanhando a nossa programação. Tem a Simone, obrigado pela sintonia. Tem o Thiago e ainda tem o Kevin. Todo mundo ligado, curtindo Conexão Nacional. De norte a sul do Brasil, tá todo mundo aqui, ó.
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6: Agora tem Traia Véia e a Lembrança Boa. Uma excelente sexta-feira.

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3: E aí, tudo bem? Tô chegando com as notícias do mundo da música desta sexta-feira. Pra falar da novidade de Murilo Huff, que uniu forças com Matheus Fernandes, hein? Mistura de ritmos que promete arrastar multidões. O cantor sertanejo Murilo Huff se juntou ao astro do piseiro Matheus Fernandes para o lançamento da música Só Com Ela. Gravada ao vivo, a composição traz uma batida contagiante e mostra a grande versatilidade de Huff em passear por gêneros que dialogam diretamente com as pistas de dança no Nordeste e também no Centro-Oeste. Vale a pena conferir Murilo Huff cantando

0: com Matheus Fernandes, só com ela. Daqui a pouquinho eu já volto com mais notícias. Até já.
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0: Seja esse Henrique Juliano, pra você ouvir aqui no nosso Conexão Nacional, programa oficial da Música Boa, destacando as melhores, as músicas mais bombadas do Brasil. Espera um pouquinho só, a gente volta em seguida com mais.
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2: 11 horas e 35 minutos.
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1: 11:38.
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3: A sua sexta-feira é muito melhor aqui no Conexão Nacional. Já estamos de volta, obrigado pela sua companhia e audiência. Onde quer que você esteja nesta sexta-feira, é um prazer ter você por aqui. Ligadaço com a gente. Meu abraço agora vai para você que tá fora do país, a galera que nos ouve pela internet fora do Brasil. Obrigado pela parceria, tudo de melhor. Uma excelente sexta-feira, ótimo início de final de semana. Tamo junto, festa continua. Conexão Nacional. Por aqui sempre, direto e reto, na programação da Mais Ouvida. Sim, esse sou eu com todo prazer e te fazendo companhia por aqui na Rádio Mais Ouvida. Zezé de Camargo, cada minuto.

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0: Olho Marrom, somzão do Luan Santana, pra você ouvir aqui no nosso Conexão Nacional, programa oficial da música boa. Muito obrigado pela sua companhia e audiência, ótima sexta-feira. Daqui a pouquinho a gente volta com a segunda hora do Conexão. Tem Geninho e Mariana Fagundes. E o peão todo tatuado já já, hein? 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
1: Nacional. 11 horas e 50 minutos.
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4: 11:55.
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6: A sua sexta-feira é muito melhor aqui no Conexão Nacional, que tá de volta na sua rádio preferida. Obrigado pela companhia e audiência. Vamos nessa. Aqui tem mais música, tem você ligado com a gente. Tem mais uma hora repleta de atrações incríveis para deixar a tua sexta-feira top. Bom, beleza. Parabéns a você que tá de aniversário hoje, neste dia 21 de agosto de 2026. Muito sucesso, saúde, felicidade, prosperidade, que esse novo ciclo te traga muitas coisas boas. A gente comemora junto contigo. Murilo Rosa, ator brasileiro de aniversário hoje, parabéns. Sucesso, saúde, felicidade, prosperidade, tudo de melhor.
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6: Geninho e Mariana Fagundes, Pião Todo Tatuado.
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1: Voltei pra falar que Zé Neto e Cristiano conquistaram rádios com a cadeira cativa, hein? Mesmo com o mercado em constante renovação, os veteranos mostram sua força. A dupla Zé Neto e Cristiano segue em alta com a música Cadeira Cativa, gravada ao vivo para o projeto Vocês e Deus. A música

0: mantém a essência da sofrência romântica que o público adora e continua performando entre as faixas sertanejas mais executadas nas programações de rádio. Daqui a pouquinho eu volto com mais notícias. Até já!
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0: Fred Fabrício, musicão, te amar é meu talento. Na sexta-feira mais top do Brasil é o Conexão Nacional que tá bombando, tocando as melhores, os artistas mais bombados, aquelas que não saem da sua playlist, também os nossos TBTs diários. Espera um pouquinho só, tá?
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3: 12 horas e 9 minutos.
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3: 12 horas e 12 minutos.
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0: E se a sua sexta-feira tá meio borocochô, tá meio tristinha, então aumenta o volume aí e curte Conexão Nacional, porque a gente deixa a sua sexta-feira muito melhor, muito mais alegre, muito mais animada. Abraço especial pro Edenilson, tá ligado conosco, a Marta e também o Ricardo em Samambaia, no Distrito Federal. Turma de Santa Cruz Cabralha, na Bahia, sempre acompanhando a programação. Tem o Marcelo, tá sempre ligado. Abraço pra Letícia, sempre ouvindo a nossa programação. O Rodrigo também tá ligado. Obrigado pela companhia. A galera de Araguaçu, sempre acompanhando a programação no Tocantins. Tem a Vera, tá ligada com a gente, obrigado pela companhia. Abraço especial também pro Joelson, sempre ligado. E ainda o Paulo Henrique, muito bem, obrigado pela parceria. Turma de Sairé também tá ligada na programação, curtindo a gente. Tem o Christopher, a Jennifer e também o Christian. Ainda o Heitor tá ligado também na programação. Obrigado pela sintonia, tudo de melhor e ótima sexta-feira. De norte a sul do Brasil, tá todo mundo ligado. É a hora de Felipe Araújo, Estranho de Novo.

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1: Texana 37. Bruno e Barreto, pra você ouvir aqui no nosso Conexão Nacional, programa oficial da música boa, destacando as melhores, as mais bombadas, aquelas que não saem da sua cabeça. Tem intervalinho super rápido, a gente volta em seguida com muito mais música. Pera um pouquinho só, tá?
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1: Na volta tem Matheus e Cauã. E eles não vêm sozinhos, vêm com Ana Castela, hein?
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3: O horário eleitoral gratuito no rádio e na TV começa na próxima.

0: Na sexta-feira, dia 28, serão dois blocos. No rádio, de segunda a sábado, das 7 às 7h25 da manhã e do meio-dia ao meio-dia e 25. E na TV, de 1 da tarde à 1h25 e das 8h30 da noite às 8h55. O tempo de cada candidato já foi definido. Ele é calculado com base na representatividade do partido na Câmara dos Deputados. A coligação Brasil Pronto para Mais, do candidato Lula do PT, vai ter 5 minutos e 31 segundos. É quem vai ter mais tempo. Depois vem o PL com Flávio Bolsonaro, que terá 4 minutos e 20 segundos. Ronaldo Caiado, do PSD, com 2 minutos e 2 segundos. E Augusto Cury, do Avante, com 35 segundos. Os outros candidatos não terão direito ao horário eleitoral gratuito porque não atingiram a cláusula de desempenho. E a ordem de exibição? Como é que vai ser? Essa ordem é definida por sorteio. O Avante, de Augusto Cury, foi sorteado para a estreia na sexta-feira, dia 28. Depois virão Caiado, Flávio Bolsonaro e Lula. A partir daí, vai ocorrendo um rodízio. Lembrando que o horário eleitoral vai até o dia 1º de outubro, 3 dias antes das eleições. Da Rádio Nacional em Brasília, Priscila Mazenotti.
1: 12 horas e 25 minutos.
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3: 12 horas e 30 minutos.
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5: O Brasil inteiro tá ligado, curtindo Conexão Nacional, que tá de volta na sua sexta-feira. Prazer imenso, que bom ter você por aí, conectado com a gente, fazendo a programação da rádio mais ouvida. Pelo radinho, pelo site ou pelo aplicativo. A festa continua. Conexão Nacional. Aqui na rádio da galera, você sabe o jeito, né? A gente segue firme e forte. Eduardo Maidana. Matheus e Cauã, Ana Castela, Ilusão de Ótica. Excelente sexta-feira, aproveita ao máximo o seu dia.
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1: Já voltei pra falar que Camisa 10 inova no mercado com o single 5 letras. Axel, Erdon e Pitula seguem inovando e misturando pagode com elementos modernos. O grupo Camisa 10 está colhendo ótimos frutos com a divulgação do single 5 letras, gravado ao vivo. A faixa traz aquela pegada envolvente característica dos meninos de Goiânia e já se tornou um dos momentos mais aguardados pelo público durante as apresentações da turnê. Ó, e o Dilcinho anunciou novidade, viu? Vem novidade. Novidade de peso para os apaixonados por pagode pop. O cantor Dilcinho deu início aos lançamentos do seu novo projeto audiovisual com a faixa título Deixa para Amanhã. O trabalho mescla a batida tradicional do cavaco e do pandeiro com arranjos modernos de sopro e teclado, mantendo o cantor como uma das principais referências no gênero na atualidade. É aguardar, não é? Fique ligado, segunda-feira eu volto com mais notícias do mundo da música. Um bom final de semana para você e sua família e até segunda. Tchau!
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0: Imagina eu, Eduardo Costa, para passar a régua e fechar assim mais uma edição do nosso Conexão Nacional. Foi para conta mais uma edição e também mais uma semana. Obrigado pela sua parceria, votos de uma ótima sexta-feira, um excelente final de semana, tudo de melhor. E a gente se encontra na segunda-feira. Valeu, tchau.
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2: 12 horas e 43 minutos.

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5: 12 horas e 48 minutos.

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0: 12:51.
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4: Hoje é sexta-feira e tocando muito modão por aqui. Eu sou a Jane de Paula e a partir de agora no Central do Sertanejo a gente só traz modão. Eita!

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0: Isso mesmo, muito bom estar com vocês de segunda a sexta aqui no Central do Sertanejo. A gente só toca modão, falei? Tá falado, eu volto já.
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3: 13 horas e 16 minutos.
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11:19. E olha só, de volta por aqui, tocando muito modão pra você que tá curtindo aqui a nossa programação Sertanejão. Por aqui, o Central do Sertanejo tá bom demais. E hoje é sexta-feira, sextou!

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0: beijão no coração. Curtam muito essa sexta-feira. Vem aí sabadão, tá? Aí vem o domingo e já na segunda a gente volta aqui com o nosso Central do Sertanejo. Tocando muito modão pra você que curte a gente sempre. De segunda a sexta, né? Estamos aqui, ó. Eu, gente de Paulo e você, ó, tá? Então não perde não nosso programa. Baixe o nosso app, não esquece, tá? E vem curtir com a gente melhor da música sertaneja por aqui, ó. Tchau, tchau e até a segunda! Finalzão de semana, mara pra todos! E a gente se encontra por aí. Tchau, tchau!
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2: Educadora FM. 13 horas e 42 minutos.

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2: É fim de semana, meus amores. Evandro Filho na área, chegando junto com você. Coisa boa, hein? Já estamos por aqui. E ó, renasceu na sua sexta-feira, 21 de agosto, Brasa.

som do Samuel Rosa no Conexão BR deste 21 de agosto, sexta-feira. Tava com saudade do fim de semana, né?

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0: Stefani, Love is Live, aqui no Conexão BR. A Valéria tá por aqui, já já eu mando mais alô, fica à vontade.
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3: Evandro Filho por aqui, já no clima de fim de semana, com as histórias que você adora, hein? Olha, esta vem de Buenos Aires, na Argentina. Um carro zero quilômetro rodou 3 quarteirões sozinho e estacionou perfeitamente em uma vaga paralela. O motorista jurava que tinha saído do veículo minutos antes. A polícia local ainda procura o flanelinha invisível. Será que é o Gasparzinho? Sou um maluco pra saber, né?
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Ivete Sangalo, uma loucura aqui no clima do fim de semana. E a gente segue por aqui, chacoalhando a roseira da emoção, Ferrugem.

0: Tyson Tiller, It's Okay no Conexão BR. Já já a gente volta.
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2: 14 horas e 19 minutos.
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3: Ninguém acertou as 6 dezenas no sorteio do concurso da Mega Sena realizado na noite desta quinta-feira em São Paulo. Os números sorteados foram 16, 23, 24, 33, 36 e 52. Com isso, o prêmio principal acumulou. A estimativa para o próximo concurso é de 50 milhões de reais. O valor acumulado para o próximo sorteio é de 42.842.469,58. A Quina teve 38 apostas ganhadoras e cada uma receberá R$ 50.460,11. A quadra registrou 3.041 apostas vencedoras, com prêmio individual de R$ 1.039,35.

0: Com informações da Agência Brasil, da Rádio Agência Nacional em Brasília, Rafael Guimarães.
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2: Oi, amores do rádio, aqui é o Evandro, bem no meio do seu rádio neste fim de semana já. E ó, tô esperando sua mensagem na rede social, hein? Manda aí na rede social da rádio quem tá contigo, qual a agenda do fim de semana. Tá trabalhando? Bom trabalho pra você. Quem tá contigo por aí? Manda mensagens, a gente vai conversando e o som vai rolando com Mari Fernandes.

0: chegou para fechar esta sequência aqui do Conexão BR, bem no seu fim de semana, véspera do Dia do Folclore.
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2: 14:36.
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0: Estamos de volta com Conexão BR. Lembrando que amanhã, dia 22 de agosto, dia do folclore, hein? Você lembra da época de escola? Boitatá, Saci Pererê, lendas, enfim. Várias atividades que faziam parte da chamada Semana do Folclore. Que saudade, né? Bora de música, Enzo Rabelo.

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1: Sextou, aí o som do Panda, baqueado. E por aqui segue com mais músicas, com Doce Encontro.

0: ritmo da Taylor Swift para fechar este bloco. Já já a gente volta trazendo muito mais sucesso e olha aquelas historinhas que eu sei que você adora, hein?
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2: 14 horas, 55 minutos.

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3: O número de casos de síndrome respiratória aguda grave segue em queda nas últimas semanas, em quase todo o país. É o que aponta o boletim Infogripe da Fiocruz, divulgado nesta quinta-feira. De acordo com o levantamento, a redução ocorre em todas as faixas etárias. Em crianças de até 4 anos, é impulsionada principalmente pela diminuição das hospitalizações por VSR, vírus sincicial respiratório. Entre crianças e adolescentes de 5 a 14 anos, a queda ocorre devido à diminuição dos casos graves por rinovírus. Na população de 15 a 49 anos, houve queda nas hospitalizações por influenza A e B e entre os idosos por influenza A. O coordenador do Infogripe, Leonardo Bastos, explica que a queda está relacionada ao período sazonal dos vírus respiratórios.
4: As doenças respiratórias, elas são sazonais, então a gente está no fim de um período sazonal das doenças respiratórias. Está passando esse período, então os casos estão caindo e vários lugares ainda não caíram totalmente. E são muitos vírus agindo, a gente tem um vírus essencial respiratório, influenza, outros vírus respiratórios não testados, mas eles acontecem em períodos mais frios.
3: O levantamento aponta ainda que, em relação à Covid-19, o número de casos semanais está em um patamar baixo de incidência. Nas 4 últimas semanas, a menor ocorrência de casos positivos de infecções respiratórias graves foi por influenza A, com cerca de 5%. Já a maior foi por rinovírus, com mais 32%. Segundo o boletim, apenas os estados de Rondônia, Piauí, Bahia e Sergipe apresentam leve sinal de crescimento nos casos. Leonardo Bastos lembra ainda que a vacina é a principal forma de prevenção contra casos graves e óbitos pelos principais vírus que causam a síndrome e que os grupos de risco devem se vacinar na campanha de multivacinação 2026, que vai até o dia 1º de setembro.
4: Sempre importante que para as doenças que têm vacinação, né, Covid, influenza, o vírus essencial respiratório, se você faz parte de algum grupo de risco ou de algum grupo que é elegível para tomar vacina, tome, porque essas vacinas são importantes, elas são importantes estarem, isso está em dia.
3: No próximo sábado, será realizado o Dia D Nacional da Campanha, com reforço na imunização em todo o Brasil. Em 2026, já foram notificados mais de 137 mil casos de síndrome respiratória aguda grave. A mortalidade é maior entre os idosos, principalmente por influenza A, seguida por rinovírus. Da Rádio Nacional no Rio de Janeiro, Carolina Pessoa.
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6: 14 horas e 58 minutos.
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2: Conexão BR está na área para te contar que um artista plástico parisiense causou polêmica ao colocar à venda telas pintadas exclusivamente por pombos. As aves, sujando os pés de tinta, criaram quadros que foram vendidos por mais de 5 mil euros. E aí, o que você pensa sobre

0: Isso, hein? Ou você preferiria o pombo em cima do muro, hein? Rio Negro e Solimões.
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1: Fábio Regis, Renan Fiore.
2: Tenta ser eu, aquele balacobaco gostoso, do bom gosto. E a gente segue por aqui no escuro com Ana Gabriela.

0: último do fim de semana, o som de Martin Garrix com Ed Sheeran, para fechar mais uma sequência campeã.
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2: 15 horas e 16 minutos.
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5: 15 horas e 19 minutos.
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6: Aqui é o Evandro, que já está de volta com uma notícia que vem do Canadá. Moradores de um bairro nobre ficaram intrigados com o sumiço sistemático de sapatos esquecidos nos quintais. E as câmeras revelaram o culpado. Uma raposa, tem mais de 80 em casa, hein? Meu Deus do céu. Raposa que gosta de sapato, hein? Bora de Daniel, vai. Meu maior sucesso é você.

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0: Blasted, Calling Your Name, fechando esta sequência. Volto já já com mais.
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4: Aqui o Evandro desejando parabéns pra você que tá fazendo aniversário hoje. Olha, tem o Cláudio ficando mais velho, o Adilson, o Vinícius, o Gabriel. Parabéns pra todo mundo. Bora, Dienzo Rabelo.

0: Warner Smith aqui no Conexão BR. Já tem muito mais. Esse é o seu Conexão BR no clima do fim de semana.
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0: E atenção para essa notícia que vem da China. Presta atenção, hein? Engarrafamento de drones. É um show de tecnologia no céu deu errado e gerou um verdadeiro engarrafamento de drones iluminados. Mais de 50 se chocaram e caíram em uma piscina pública, criando uma chuva de luzes. Meu Deus, aí chorou todo mundo, hein?

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0: O som do The Rolling Stones, In The Stars, sonsaço, hein? O ritmo de rock and roll na veia pra você. Já manda sua mensagem aqui pela nossa rede social. Daqui a pouco eu volto mandando alô.
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3: 16:08.
4: A transferência eletrônica de veículos entre pessoas físicas deve ser liberada em todo o país até novembro. De acordo com a nova resolução do CONTRAN, o Conselho Nacional de Trânsito, os DETRANs têm 90 dias para se adaptarem ao novo sistema. O processo poderá ser feito todo pelo aplicativo CNH do Brasil. Ali, comprador e vendedor vão poder registrar a negociação, assinar a transferência, fazer o pagamento e concluir a mudança de propriedade. Só a vistoria que continua presencial. A norma cria três modalidades de transferência. A convencional, que tem uma ou mais fases do processo com atendimento presencial, entrega física de documentos, entre outros, exceto a vistoria que continua para todos. A segunda é a eletrônica, em que o processo todo acontece no sistema digitalizado, com processamento de dados eletrônicos e assinaturas digitais, por exemplo. E, por último, a transferência eletrônica custodiada. Essa também ocorre toda no sistema digital, mas tem um mecanismo que mantém em custódia o valor da negociação. O dinheiro só é liberado quando a transação for concluída, o que garante segurança aos envolvidos na venda. De acordo com a resolução do CONTRAN, a Secretaria Nacional de Trânsito vai monitorar a adaptação dos DETRANs nesses 3 meses e pode prorrogar o prazo caso haja risco de paralisação dos serviços. Da Rádio Nacional em Brasília, Gabriel Brum.
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4: 16 horas e 12 minutos.
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7: Falei que era ligeiro, o Gabriel tá por aqui, o Fabiano também, o Vinícius. Valeu pela audiência. Agora tem João Bosco e Gabriel.

0: Gaga, The Duran Dance, pra fechar o Conexão BR de hoje. Gente, muito obrigado pela audiência, pelo carinho de todo dia. Um abraço do Evandro e até a próxima.
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7: É 5h37 aqui na melhor. Vamos seguindo com Leonardo Deixaria.